Robinson de Rambura para o Pensa, gente, espero as pontas da vida.